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gemia inquieto vagalume. Quem me dera que fosse aquela loura estrela que arde no eterno azul como uma eterna vela. Mas a estrela, fitando a lua com ciúme, pudesse eu copiar o transparente lume que da grega coluna a gótica janela contemplou, suspirosa, a fronte amada e bela. Mas a lua, fitando só com azedume, mísera, tivesse eu aquela enorme, aquela claridade imortal que toda a luz resume. Mas o sol, inclinando a rútila capela, pesa-me esta brilhante auréola de lume, enfara neste azul e desmedida umbela.